0: Sétima posição.
1: Você acredita que eu já passei por isso algumas vezes? Todo mundo já passou por essa história. Desce, sobe.
2: Que vai prédio, né?

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2: 21 horas e 8 minutos.
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0: 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Sexta posição.

0: Simone Milletis!
1: Obrigado, Manu!
0: Zé Manu!
1: Tchau, gente! Obrigado!
2: Quarta posição.
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2: 21 horas e 17 minutos.
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4: Agora as previsões para Áries, Touro e Gêmeos. Signo de Áries.
3: Nascidos entre 21 de março a 20 de abril.
5: Ariano, o período é para valorizar muito seu envolvimento afetivo. Cuidado com atitudes impensadas que podem ferir quem você ama. Esteja disposto a fazer concessões no romance para preservar o equilíbrio emocional e a paz entre vocês.
4: Signo de Touro.
3: Nascidos entre 21 de abril a 21 de maio.
5: Taurino, você pode perceber alguns desafios na rotina com a pessoa amada hoje. Há um espaço valioso para reflexão e atenção minuciosa às questões cotidianas do relacionamento. Use o dia para entender o que precisa ser ajustado no convívio.
4: Signo de Gêmeos.
3: Nascidos entre 22 de maio a 21 de junho.
5: Geminiano, o panorama sugere que você exiba responsabilidade e compreensão em vez de críticas ao parceiro. Amar com sinceridade e saber ouvir são as chaves para transformar o ambiente doméstico em um lugar de acolhimento e união.
4: Já já voltamos com as previsões para Câncer, Leão e Virgem.
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7: Você sabia que no Brasil, o 1º de abril começou a ser difundido em Pernambuco, onde circulou A Mentira, um periódico de vida efêmera, lançado em 1º de abril de 1848, com a notícia do falecimento de Dom Pedro, desmentida no dia seguinte. A Mentira saiu pela primeira vez em 14 de setembro de 1849, convocando todos os credores para um acerto de contas no dia 1º de abril do ano seguinte, dando como referência um local inexistente.
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11: Terceira posição.
12: Sanfona e terror,
13: só toca quem sabe.
12: Só quem sabe.
13: Como assim?

0: aí pelo teu carinho, pela tua audiência. A gente volta na próxima edição com mais Top 10 pra você.
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1: As notícias do esporte em destaque para você. Sejam bem-vindos. Sejam bem-vindos.
3: Olá para você. Sejam muito bem-vindos ao Central do Esporte. Aqui o esporte é do começo ao fim. Notícias do seu time do coração, contratações e muito mais a partir de agora. Vem comigo.
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4: A CBF estuda mudar os horários das partidas do Brasileirão para evitar jogos tarde da noite aos domingos e também as partidas das 19 horas no meio de semana. Segundo um levantamento da entidade, os confrontos nesses horários têm registrado público abaixo da média, principalmente os de domingo após as 20 horas. A ideia é reorganizar a grade para aumentar a audiência e melhorar a presença dos torcedores nos estádios. A proposta também busca reduzir os conflitos de horário entre as séries A e B, dando mais visibilidade para as duas competições. Outra possibilidade analisada é ampliar os jogos às 11 horas da manhã aos domingos, especialmente em cidades e períodos com clima mais favorável. As mudanças ainda estão sendo discutidas com os clubes e podem entrar em vigor nas próximas temporadas.
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4: Lionel Messi virou preocupação na Argentina há poucas semanas da Copa do Mundo de 2026. O craque deixou o campo sentindo dores durante a vitória do Inter Miami sobre o Philadelphia Union, pela MLS, e passou por exames. Inicialmente, o técnico Guilherme Hoyos afirmou que o problema parecia ser apenas fadiga muscular por causa do gramado pesado, mas o jogador saiu abatido para o vestiário, aumentando a preocupação da comissão técnica argentina. Após os exames, o Inter Miami informou que Messi acrescentou uma sobrecarga associada à fadiga muscular na parte posterior da coxa esquerda, sem indicação inicial de lesão mais grave. O clube afirmou que o retorno do camisa 10 dependerá da evolução clínica nos próximos dias. Mesmo assim, a situação acendeu o alerta na Argentina, já que Messi é a principal referência da atual campeã mundial para a Copa de 2026.
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4: O Flamengo confirmou que o volante Jorginho sofreu uma fratura no dedão do pé direito após a derrota por 3-0 para o Palmeiras pelo Brasileirão. O jogador passou por exames de imagem e já está fora da partida contra o Cusco pela Libertadores. Na nota oficial, o clube criticou duramente a arbitragem e afirmou que a lesão aconteceu após duas faltas violentas sofridas pelo atleta ainda no primeiro tempo, sem que os jogadores do Palmeiras recebessem cartão amarelo. O caso aumentou a irritação da diretoria rubro-negra com a arbitragem brasileira, principalmente após a expulsão de Carrascal na mesma partida.
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4: João Fonseca estreou com vitória em Roland Garros ao vencer o francês Luka Pavlovic por 3-7-0. O brasileiro começou a partida equilibrada, mas cresceu bastante a partir do segundo set e confirmou o favoritismo diante da torcida francesa, avançando para a segunda rodada do Grand Slam disputado em Paris. Aos 19 anos, João segue vivendo grande fase no circuito mundial e chega embalado após boas campanhas em torneios importantes da temporada. Depois da vitória, o brasileiro revelou que chegou a pensar em desistir de Roland Garros por causa de uma lesão recente, mas conseguiu se recuperar a tempo para disputar o torneio.
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4: Bia Haddad Maia foi eliminada logo na estreia de Roland Garros após perder de virada para a australiana Emerson Jones. A brasileira venceu o primeiro set, mas caiu de rendimento e acabou derrotada por 2-7-1, dando adeus precoce ao Grand Slam disputado em Paris. Atual principal nome do tênis feminino brasileiro, Bia voltou a apresentar dificuldades em manter regularidade durante a partida e sofreu com erros não forçados nos momentos decisivos. Já Emerson Jones, de apenas 17 anos, conquistou uma das maiores vitórias da carreira ao superar a brasileira e avançar para a segunda rodada do torneio.
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4: O São Paulo ganhou mais dois problemas para os próximos jogos antes da pausa para a Copa do Mundo. O atacante Luciano sofreu uma lesão na panturrilha direita, enquanto o zagueiro Sabino teve uma lesão na parte posterior da coxa direita. Com isso, os dois estão fora da partida contra o Boston River pela Sul-Americana e só devem voltar a atuar depois da Copa. Luciano também está suspenso para o duelo contra o Remo no domingo, último compromisso do tricolor antes da paralisação. Em compensação, o técnico Dorival Júnior terá o retorno de Rafael Tolói, recuperado de dores na panturrilha e novamente à disposição do elenco. O São Paulo segue enfrentando dificuldades com lesões nesta temporada, principalmente no setor defensivo.
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3: Fique ligado, voltamos já depois do intervalo.
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0: 22h34.
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3: Você sabia que a geada é a formação de uma camada de cristais de gelo na superfície ou na folhagem exposta? Devido à queda de temperatura da superfície abaixo de 0 graus Celsius, a principal causa da formação de geada é a advecção de massa de ar polar. Dependendo da intensidade e da extensão da geada, o fenômeno pode causar sérios danos à agricultura, queimando e ressecando a folhagem das plantas, especialmente as hortaliças.
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0: Fortaleza, safadão!
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2: Agora, as previsões para Câncer, Leão e Virgem. Signo de Câncer.
1: Nascidos entre 22 de junho a 22 de julho.
3: Canceriano, é momento de repensar seu romance com coragem, enfrentando medos e refletindo seriamente sobre o futuro da relação. Invista em quem realmente faz a diferença na sua vida e atente-se às suas responsabilidades afetivas, sabendo se preservar quando necessário.
2: Signo de Leão.
1: Nascidos entre 23 de julho a 22 de agosto.
3: Leonino, há espaço para repensar sua relação de maneira profunda e séria. Fortaleça a convivência afetiva dedicando mais tempo e afeto à pessoa amada. O diálogo sincero e a diplomacia serão seus grandes aliados para alinhar os desejos do casal.
2: Signo de Virgem.
1: Nascidos entre 23 de agosto a 22 de setembro.
3: Virginiano, aproveite o dia para revisitar a importância que o seu relacionamento tem na sua vida. Há abertura para lidar melhor com os contratempos amorosos se você focar mais na pessoa amada e se empenhar em resolver os pequenos problemas do cotidiano.
2: Já já voltamos com as previsões para Libra, Escorpião e Sagitário.
4: Bebê, vamos relembrar aquela saudade nossa?
5: Amor.

0: 22 horas e 42 minutos.
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3: Agora, as previsões para Libra e

0: pressa. Dê prioridade total a mudanças positivas na convivência, deixando de lado o excesso de críticas, para focar no que realmente fortalece o elo entre você e o seu par.
1: Signo de Sagitário.
2: Nascidos entre 23 de novembro a 22 de dezembro.
0: Sagitariano, embora as diferenças possam ganhar corpo hoje, há muito espaço para o otimismo. Concentre-se no diálogo maduro e em atitudes nobres para sustentar uma convivência respeitosa. A maturidade será essencial para gerir os desafios da parceria.
1: Já voltamos com as previsões para Capricórnio, Aquário e Peixes.
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0: Bacana, aumenta o som, tá no ar, chega junto.
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0: Vem comigo que no caminho eu te explico, a audiência aqui é lá em cima sempre.
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0: Vamos lá, turma. Tá chegando mais um Chega Junto, hein? Que bom, hein? Estar com você a partir de agora, levando alegria no teu rádio. Onde você estiver, ó, um beijo pra você, tá bom? A partir de agora tem aquele programa que você ouve as melhores, você ouve o que é tendência, atualidade, aí você ouve aqui no nosso Chega Junto. Aumenta o som, tá no ar, o Chega Junto.
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0: gente.
1: Todo mundo ligado no Chega Junto.
0: É uma honra, um privilégio, um sonho. Vamos cantar. 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

0: vocês.
1: Obrigado, gente.
0: Pra Alcione.
1: Obrigado. Obrigado, é bom gosto.
2: É isso aí, que sequência incrível, hein? A gente volta já, não sai da sintonia.
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1: Isso é Chega Junto, minha gente. Uma sequência top tá chegando pra você ouvir, curtir.
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3: Show de bola!
4: Faz um sucesso chegando, vai.
3: Oh!

0: Goiânia.
1: Cadê o grito das mulheres apaixonadas? Ô, trem doido.
0: Coisa boa.
1: Véio do céu, quero agradecer a prefeitura de Goiânia, todo mundo aí, Mabel e toda a rapaziada, por esse projeto, véio do céu.
0: Lindo
1: projeto
0: demais,
1: novo,
0: né?
1: No Brasil, lindo, né?
0: Véio do céu.
1: Falar em véio do céu, eu queria chamar aqui pro palco os nossos amigos Fabrício e Henrique. Cadê as meninas?
0: Chega, mano.
1: Show de bola, agora nós voltamos, gente. Beijo.
0: Bora.
1: Até daqui a pouco.
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0: Animedes.
1: Esqueça tudo, pagode de qualidade.
0: Que coisa linda, hein?
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4: 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Ai, é tão engraçado!
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5: Risadinha do
6: Por que a roda de trem é de ferro e não de borracha? É porque se fosse de borracha, apagaria a linha!
5: Oiê, acabou de ouvir risadinha!
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1: Opa, de volta com Chega Junto!
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0: Nome é Carte, sobrenome é Love. Falando de amor,

0: Vai faltar lenço, Jeff?
1: Vamos que vamos!
0: Faz barulho aí, Jeff!
1: Quem gostou faz barulho!
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0: Obrigada, Sol.
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0: Jonas Esticado, Jonas levanta a mãozinha, dá grita!
1: Que honra, meu irmão.
0: Honra minha. Obrigado de coração.
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0: Com essas aí, a gente encerra a edição de hoje, dessa terça-feira do Chega Junto. Ô, que pena, hein? A gente volta amanhã na quarta. Não sai daí, não. Tá chegando mais um líder de audiência aqui na Mais Ouvida.
1: 23 horas e 45 minutos.
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2: Muito bem, senhoras e senhores, está entrando no ar mais uma edição do The Music of Time, edição de terça-feira. Como é que tá por aí, gente? Bacana? A partir de agora, você volta no tempo, trazendo as emoções do passado de volta para o presente. Diego Ferrari com você a partir de agora, e você aí desse lado de lá e eu do lado de cá. A gente recorda junto nessa viagem musical. Aumenta o som, The Music of Time já está no ar.

0: Você está na melhor sintonia com o nosso The Music Coffee Time. A gente vai para um break e daqui a pouco tem mais. Não sai daí.
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2: Meia-noite e 4 minutos. 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
4: Estamos de volta com o Central do Esporte.
5: O jovem italiano Kimi Antonelli brilhou mais uma vez e venceu um caótico Grande Prêmio do Canadá de Fórmula 1. Em uma corrida marcada por reviravoltas e muita emoção, Antonelli mostrou maturidade de veterano para cruzar a linha de chegada em primeiro, dividindo o pódio com o heptacampeão Lewis Hamilton. Enquanto isso, o brasileiro Gabriel Bortoleto terminou a prova na 13ª posição. O piloto da Audi enfrentou dificuldades com o carro e a estratégia durante a corrida, mas conseguiu se manter na pista até o fim, em um fim de semana bastante desafiador no circuito de Montreal.
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6: O Flamengo multou o meia colombiano Jorge Carrascal após a expulsão na derrota por 3-0 para o Palmeiras no último sábado pelo Campeonato Brasileiro. O jogador recebeu cartão vermelho ainda aos 20 minutos do primeiro tempo, depois de atingir o zagueiro Murilo com uma entrada forte. Segundo o clube, a punição financeira é automática em casos considerados prejudiciais à equipe, mesmo que exista discussão sobre a arbitragem. Essa foi a terceira expulsão de Carrascal na temporada pelo Flamengo. O meia já havia sido expulso contra Corinthians e Fluminense, acumulando críticas da torcida e preocupação interna no clube. Após o jogo, o colombiano pediu desculpas publicamente e afirmou estar de coração partido pelo ocorrido. Mesmo vivendo a polêmica, ele foi convocado pela seleção da Colômbia para a Copa do Mundo de 2026.
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6: O técnico Renato Gaúcho lamentou a derrota do Vasco por 3-0 para o Red Bull Bragantino, em São Januário, pelo Brasileirão. Nas redes sociais, o treinador classificou a partida como uma noite lamentável e afirmou que nada saiu como planejado para a equipe cruzmaltina. Após o resultado, a pressão sobre Renato aumentou bastante, com protestos da torcida e críticas pela atuação do time. O treinador não participou da coletiva após o jogo e o diretor Admar Lopes representou o clube, garantindo que Renato segue no comando e não pediu demissão. Agora, o foco do Vasco passa a ser o duelo decisivo contra o Barraca Central pela Copa Sul-Americana.
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6: A seleção da Colômbia anunciou os 26 convocados para a Copa do Mundo de 2026 e a lista conta com nomes conhecidos do futebol brasileiro. Entre os destaques estão James Rodrigues, Luiz Dias, John Arias, do Palmeiras, Jorge Carrascal, do Flamengo, Andrés Gomes, do Vasco e Juan Portilla, do Atlético Paranaense. O técnico Néstor Lorenzo apostou em uma mistura de experiência e jogadores em alta no cenário sul-americano. A Colômbia está no grupo K da Copa, ao lado de Portugal, Uzbequistão e Congo, e estreia no dia 17 de junho, na Cidade do México. James vai disputar sua terceira Copa do Mundo, enquanto Luiz Dias chega como principal estrela da equipe após grande temporada na Europa. A convocação também chamou atenção pela forte presença de atletas do Brasileirão entre os escolhidos.
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7: E Dorival Júnior segue sem vencer em seu retorno ao São Paulo. No último sábado, o tricolor recebeu o Botafogo e empatou por 1-1 pela 17ª rodada do Brasileirão. O golaço de empate, marcado por Barreira, saiu já na reta final, aos 45 minutos da etapa final. Luciano abriu o placar ainda nos 3 de jogo. O São Paulo volta a campo contra o Boston River nesta terça-feira às 19 horas, horário de Brasília, pela Sul-Americana. Enquanto isso, também pela Sula, o Botafogo visita visita o Caracas. A bola rola na quarta, no mesmo horário.
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7: E o Grêmio venceu o Santos por 3-2 de virada pela rodada 17ª do Campeonato Brasileiro. O jogo aconteceu no último sábado em Porto Alegre. Gabriel Barbosa marcou os gols santistas e Carlos Vinícius buscou o empate duas vezes. TT fez o da virada gremista. Os dois gols do Santos aconteceram após falhas de Caio Paulista e Enamorado. Os jogadores da equipe gaúcha perderam a bola no campo de defesa e o Alvinegro aproveitou. Os times têm compromisso pela Sul-Americana nesta terça. O Grêmio encontra o Torque às 19 horas e o Santos encara o Desportivo Cuenca às 21h30, ambos pela última rodada da fase de grupos.
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7: E o Palmeiras aproveitou a expulsão de Carrascal, venceu o Flamengo por 3-0 e aumentou a vantagem na liderança do Brasileirão. Os gols no Maracanã foram de Flaco Lopes, Alan e Paulinho, acalmando a tensão que cercou o Palmeiras na última semana por causa da derrota na Libertadores para o Cerro Porteño. Pela Libertadores, o Fla encara o Cusco nesta terça às 21h30. O Palmeiras precisa confirmar a classificação ao mata-mata contra o Júnior Barranquilla na quinta, às 19 horas.
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4: Com essas, a gente encerra mais uma edição do Central do Esporte. Na próxima, tem mais.
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9: Agora, as previsões para Capricórnio, Aquário e Peixes. Signo de Capricórnio.
10: Nascidos entre 22 de dezembro a 20 de janeiro.
11: Capricorniano, demonstre seriedade e compromisso ao lidar com as complicações do coração. Uma postura dinâmica ajuda a manter o relacionamento forte. Mas repense sua postura geral no amor para garantir que a rotina não apague o brilho do sentimento.
9: Signo de Aquários.
10: Nascidos entre 21 de janeiro a 20 de fevereiro.
11: Aquariano, é momento de encarar com coragem as dificuldades que surgirem no caminho. Ao enfrentar os problemas de frente, você fortalece o relacionamento e torna seus sentimentos ainda mais significativos e profundos para o parceiro.
9: Signo de Peixes.
10: Nascidos entre 21 de fevereiro a 20 de março.
11: Pisciano, busque estar aberto ao diálogo para evitar desentendimentos sobre prioridades. É tempo de consolidar os laços afetivos, levando em conta as mudanças emocionais recentes e dedicando um tempo de qualidade maior ao seu parceiro.
9: Você conferiu o horóscopo do dia. 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
0: Eita, coisa boa, de volta com o nosso The Music Coffee Time. Então aumenta aí o volume, estamos chegando de volta com os grandes clássicos pra você.
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4: As últimas dos famosos você vai conferindo aqui no nosso Pronto Falei desta terça-feira, hoje dia 26 de maio de 2026, e a influenciadora e advogada Deolane Bezerra, presa suspeita de envolvimento em esquema de lavagem de dinheiro ligado ao primeiro comando da capital, foi transferida para a penitenciária de Tupi Paulista, no interior de São Paulo, onde passou a seguir as regras rígidas da unidade. Segundo relatos, Deolane precisará retirar o Mega Hair e acessórios como piercings por questões de segurança interna, além de usar uniforme padrão e os mesmos itens fornecidos às demais detentas. A influenciadora está em uma ala reservada para advogados presos preventivamente, sem contato com as outras internas, mas sua chegada ao presídio chamou atenção e teria provocado gritos e comemorações entre as detentas, mostrando que até atrás das grades, a fama da doutora Deolane continua fazendo barulho, viu? Ai, ai, ai. Eu sou Kleber Salles e esse foi o nosso Pronto Falei. Daqui a pouco a gente volta falando de Copa do Mundo, amigo.
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0: Terça-feira chegou e o nosso Nostalgia também, entrando no ar a partir de agora, aqui na sua rádio preferida. O melhor do passado de presente pra você, aquele flashback gostoso de se ouvir aqui no nosso Nostalgia na sua rádio.
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0: assim vamos encerrando o nosso Nostalgia, edição desta segunda-feira. Muito bom o programa, né? Muito gostoso. O melhor de tudo é a sua companhia, o seu carinho, a sua audiência aqui na sua rádio preferida. A gente se fala. Um abraço. Tchau, tchau.
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0: Hoje é terça-feira e tá entrando no ar aqui na sua rádio preferida o nosso Nostalgia, o melhor do flashback nos anos 90. Você vai ouvir com a gente a partir de agora aqui na sua rádio preferida. Nostalgia comigo, Ricardo Oliveira. Aumenta o volume aí.
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0: Que programa maravilhoso esse Nostalgia, né? Pra recordar os bons e velhos tempos. E com essas a gente vai encerrando o programa nesta segunda-feira. Obrigado pela companhia aí, obrigado pelo carinho, a audiência. E a gente se fala aqui no Nostalgia, na sua rádio.
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4: E a Cazé TV anunciou a Hyundai como nova patrocinadora oficial da cobertura da Copa do Mundo de 2026, reforçando ainda mais o peso comercial do projeto. A marca se junta a gigantes como Itaú, Visa, Outback Steakhouse, Vivo, Coca-Cola e McDonald's. A parceria vai incluir ativações especiais na Casa Cazé TV, que terá espaços em São Paulo e no Rio de Janeiro, com transmissões, shows, influenciadores e experiências para os fãs durante o Mundial. O projeto, comandado pela Live Mod, mostra que a disputa pela audiência da Copa já começou forte fora de campo. E a internet quer jogar a final também, hein? É, rapaz. Então tá aí. Vamos acompanhando aí a Copa do Mundo nas plataformas, na TV aberta e por aí vai, hein? Vamos ficar atento aqui para ver a audiência, né? Vamos ver como é que vai ser essa audiência aí. Eu sou Kleber Salles e volto daqui a pouco, hein? Fique ligado!
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0: Essas e outras, a gente encerra a edição especial do The Music Coffee Time nessa terça-feira. Obrigado, hein, gente? A gente volta amanhã na quarta com mais The Music pra você.
1: 2:33.
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1: 2:34.
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5: Olá, como você tá? Tudo bem por aí? Começa agora o Nitro Music aqui pela sua rádio favorita. Eu sou Bia Ipsen e a partir de agora você vai ficar junto comigo ouvindo só os melhores flashbacks aí, né? Anos 70 até os anos 2000 com todos os estilos. Vamos de músicas?
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4: 4 horas e 15 minutos.
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0: Olá, ouvinte. Você que crê num Salvador grandioso, ele que pode escavar o Grand Canyon com o dedo mínimo, ele mesmo, Cristo, ele acha que vale a pena morrer por você, num madeiro romano. E assim o fez. Está escrito em Salmo 24, 3, 4: quem subirá ao monte do Senhor? Ou quem estará no seu lugar santo? Aquele que é limpo de mãos e puro de coração. A pureza é, provavelmente, entre os jovens, a menos apreciada de todas as virtudes cristãs nos dias atuais. Contudo, a Bíblia ensina que deve haver completa fidelidade dentro dos laços do matrimônio. Você leva a sério isso ainda? Bem, é difícil declarar isso nos dias atuais, mas é preciso ter coragem, pois está escrito na Bíblia. E se você diz ter fé, é cristão, você tem que crer no que está escrito. Vivemos na mais permissiva sociedade desde os tempos do paganismo. As marquises dos cinemas, as capas de revistas e os cartazes gritam para nós mensagens sensuais. Que falar então de nossas músicas, desde as músicas regionais até as mais tocadas? Se é bom, se tá na moda, faça. Esse é o lema nacional e internacional. Contudo, se você conversar com pessoas que vieram para Cristo das profundezas do pecado, elas dirão de seu arrependimento e tormento. Elas dirão que desejariam jamais terem caído em pecados tão hediondos. Muitos livros cristãos, dos mais vendidos, contam de homens e mulheres que cometeram crimes terríveis ou estavam envolvidos com os prazeres sensuais e os vícios das drogas e do álcool. É preciso que nos alegremos com eles, que Cristo os tenha redimido e perdoado. Mas o melhor testemunho é nunca ter caído em tais pecados. O segredo da pureza é Deus. Receba de Deus um coração puro e você poderá ser muito feliz, não importa quais sejam as circunstâncias ou o que aconteça ao seu redor. Zombar da pureza é zombar de Deus.
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0: Nosso Deus e Pai, purifica nossas mentes e nossos corações. Apaga de nossos desejos o mal mundano que há ao nosso redor. Ajuda-nos a buscar a alegria eterna em vez do prazer momentâneo. Ajuda-nos a manter nossos olhos fixos em Jesus, aquele que não tem pecados e que morreu por nós. Cada um de nós sabe o quanto é difícil essa batalha, mas ajuda-nos a ser como Cristo. Amém.
1: Privilégio ter a mesma mão que fez o universo e espalhou as estrelas, escrevendo seu nome no livro da vida. Louve a Deus por isso e declare agora Cristo como seu Senhor e Salvador, buscando a partir daqui o perdão e uma vida correta. Deus alegra-se por todo aquele que assim desejar de todo o coração.

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1: Fechando o nosso programa Nitro Music, agora o Bia Ipsen vou indo nessa. Obrigada, viu, pela sua companhia, obrigada pela sua audiência. E a gente se encontra por aqui. Um beijo pra você, fica com Deus, um grande abraço, tchau, tchau.
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3: E a influenciadora Rafa Justus comemorou o resultado da segunda rinoplastia e disse estar muito mais confiante com o novo visual. Prestes a completar 17 anos, a filha de Ticiane Pinheiro e Roberto Justus revelou que o procedimento ajudou a acabar com o incômodo que sentia ao se ver de perfil. Rafa explicou que a cirurgia teve fins estéticos, mas também envolveu questões de saúde relacionadas à estenose crânio-facial, condição diagnosticada ainda na infância. Apesar das críticas que já recebeu nas redes sociais, ela afirmou que sempre teve autoestima elevada graças ao apoio da família e destacou que a mudança não foi para virar outra pessoa, mas para se sentir melhor consigo mesma. Ainda em clima descontraído, Rafa arrancou risadas ao lembrar a vez em que confundiu câmara hiperbárica com bariátrica ao falar sobre tratamentos de saúde. Legal, hein? Eu sou Kleber Salles e esse foi o nosso Pronto Falei. Grande abraço e na próxima edição a gente traz mais fofocas do mundo dos famosos.
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7: Olá pra você, que bom estar contigo. A partir de agora, com Cidade Love, muita recordação, paixões que vão voltar a partir de agora com mais uma edição do Cidade Love. Prazer enorme estar com você. A partir de agora, com Cidade Love, esse programa que é gostoso demais de ouvir. Sejam bem-vindos.

0: Muito boa essa sequência, uma melhor que a outra. Já já tem mais.
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2: 5 horas e 18 minutos.
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4: Quarta-feira, 27 de maio de 2026, eu sou Kleber Salles, está entrando no ar mais uma edição do nosso Repórter Destaque, com as últimas notícias do Brasil e do mundo. O fenômeno climático El Niño está se formando mais rápido do que o previsto no Oceano Pacífico e pode atingir níveis considerados historicamente fortes nos próximos meses. Segundo o Centro de Prevenção Climática dos Estados Unidos, existe uma chance elevada de o fenômeno evoluir para um chamado Super El Niño. O El Niño acontece quando as águas do Pacífico Equatorial ficam mais quentes do que o normal, alterando padrões de vento e provocando impactos climáticos em várias partes do planeta. Entre os efeitos mais comuns estão secas, ondas de calor, chuvas intensas e aumento no risco de incêndios florestais e enchentes. Especialistas alertam que episódios mais intensos também podem influenciar furacões no Atlântico e elevar ainda mais as temperaturas globais, que já vêm sendo afetadas pelas mudanças climáticas. O fenômeno costuma ocorrer a cada 2 a 7 anos, e normalmente atinge seu pico durante o inverno do Hemisfério Norte. Eu sou Kleber Salles e volto daqui a pouco com mais informações para você no nosso Repórter Destaque.
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0: Já já tem mais Cidade Love. 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
5: Risadinha do
6: O homem bebeu um tangue laranja e se jogou de cima da Torre Eiffel. Qual é o nome do filme? O Último Tanque em Paris.
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1: Valeu, meus amores. Que pena que tudo que é bom acaba rápido. Prometo voltar na próxima edição com as mais lindas canções pra você. Até a próxima.
2: 5:49.
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5: O atacante Paulinho do Palmeiras foi denunciado pelo STJD após a comemoração no terceiro gol da vitória por 3-0 sobre o Flamengo, no último sábado, no Maracanã. A procuradoria entendeu que o jogador fez uma provocação à torcida rubro-negra durante a celebração do gol e o enquadrou no artigo 258-A do Código Brasileiro de Justiça Desportiva, que trata sobre provocar o público durante a partida. Segundo a denúncia, Paulinho pode pegar de 2 a 6 jogos de suspensão. O lance gerou confusão entre jogadores dos dois times ainda em campo, depois que o atacante fez gesto pedindo silêncio para a torcida e, em seguida, realizou um gesto considerado obsceno pelo Tribunal Esportivo. O árbitro da partida aplicou cartão amarelo ao jogador e relatou na súmula um risco de tumulto após a comemoração. O julgamento ainda não teve data definida.
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1: Maravilha, cheguei, chegamos nesta quarta-feira, meio de semana. Como é que tá aí você, pessoal? Tudo bem? Por aqui, amigo Marcos Santos. A partir de agora, tô chegando pra limar ainda mais a sua quarta-feira. Ai, que maravilha encontrar você por aqui, gente. Hoje é quarta-feira, 27 de maio, ano 2026. Manda um abraço pra essa equipe maravilhosa aqui da nossa rádio, né? A produção musical do nosso amigo Thiago Andrade, que deixa essa programação maravilhosa. Ó, tudo certo por aí? Tudo bacana? Bora ouvir música?

fechando mais uma sequência, velho, só pra começar, hein? No pique total, só nessa rádio que faz isso pra você, prepara essa programação maravilhosa, pra ficar legal, pra ficar do jeito, você vai enviar sua mensagem aqui pra mim, tá? É nome bonitinho, cidade, estado, município, bairro e muito mais, manda aqui pra nós, sapeca, no nosso contatinho, bora!

Muito bem, fechando aqui mais um bloco musical. Deixe pro Blake, já volto trazendo mais músicas, mais sucesso pra você. Não sai daí, não, eu volto já.

0: Muito bem, você ligado aqui com a gente no pendrive de sucessos. Bomba! Ótima quarta aí pra gente. A Sabrina tá por aqui ouvindo a gente. Tudo bem, Sabrina? A Edileuza também tá por aqui curtindo nossa programação. Valeu pelo carinho, obrigado pela audiência. E você, você tá onde? Quero saber de você. Participe aí, pede sua música. Bora, que nosso pendrive sucesso não para.
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1: A imprudência de motoristas e pedestres continua sendo a principal causa dos acidentes ferroviários no Brasil. Dados da Agência Nacional de Transportes Terrestres mostram que cerca de 75% das ocorrências nas linhas férreas acontecem por falhas humanas, como desrespeito à sinalização e tentativas de atravessar os trilhos com o trem já se aproximando. Na região metropolitana de Belo Horizonte, os registros seguem preocupando. Somente entre janeiro e abril deste ano, mais de 20 mil casos de evasão foram flagrados em passagens ferroviárias, mesmo com cancelas fechadas, sinais luminosos e alertas sonoros acionados. Especialistas alertam que muitos motoristas ainda subestimam a distância necessária para a frenagem de um trem de carga. Além disso, o uso de celulares e fones de ouvido durante travessias também aparece como fator de risco. A orientação continua sendo simples: parar, olhar, escutar e nunca tentar ganhar tempo diante da aproximação de uma composição ferroviária. Termina aqui mais uma edição do nosso Repórter Destaque, com a apresentação e a produção de Kleber Salles. O Repórter Destaque volta amanhã no seu rádio. Grande abraço e uma ótima quarta.
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2: 6:22.
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4: Opa, e aí? Como é que vocês estão, hein? Ótima quarta-feira aí pra gente, meio de semana! Ó, e a música continua por aqui, aumente o volume!

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1: Ah, Boteco! 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

0: barulho pra Diego Arnaldo, vai.
1: E aí, beleza? Ai, que maravilha encontrar todo mundo por aqui na nossa programação, velho, que sequência gostosa, que sequência gostosa! Ah, deixa eu mandar um beijo, um abraço pra Fernanda! Mandar um abraço pra nossa amiga Cíntia Soares! Mandar um abraço pro Marcos Vinícius, tá com a gente! A Nádila Soares tá por aqui! O nosso amigo Filipinho, sempre na cola. A Sandra, tudo bem, Sandrinha? Beijo pra você. E você? Você tá onde? Manda pra nós.

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0: trilha sonora do seu dia, fechando muito bem aqui a edição dessa quarta-feira gostosa do nosso Open Drive de sucesso. Amanhã tô de volta. Ei, fica assim não, tá? Amanhã tô de volta, se Deus quiser, para alegrar ainda mais o seu dia. Tchau, pessoal, fui, até.
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5: Você sabia que J é a única letra que não aparece na tabela periódica?
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7: 6 horas e 47 minutos.

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0: Vamos lá, gente! Começando mais um Top 10 do dia, nessa quarta-feira, quarta-feira cheirosa. Aumenta o som!
2: Décima posição.

0: oitava posição.
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2: 7 horas e 2 minutos.
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6: Sexta posição.

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2: 7 horas e 12 minutos.
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4: Agora as previsões para Áries, Touro e Gêmeos. Signo de Áries.
3: Nascidos entre 21 de março a 20 de abril.
5: Ariano. O céu aponta um dia desafiador nas relações pessoais e no ambiente ao seu redor. Pequenos conflitos podem surgir no dia a dia, principalmente por diferenças de opinião ou divisão de responsabilidades. A dica é agir com calma e evitar respostas impulsivas. Conversas sinceras podem resolver situações que pareciam mais complicadas do que realmente são. No amor, o momento favorece demonstrações de carinho e atitudes mais transparentes, com o crush ou parceiro. Aproveite para fortalecer a conexão emocional e deixar o orgulho de lado. Também será importante equilibrar as emoções para não carregar preocupações desnecessárias ao longo do dia.
4: Signo de Touro.
3: Nascidos entre 21 de abril a 21 de maio.
5: Taurino. O dia pode trazer uma sensibilidade maior do que o normal, fazendo com que algumas situações pareçam mais intensas emocionalmente. Antes de tirar conclusões precipitadas, respire fundo e tente analisar tudo com tranquilidade. Nos estudos ou no trabalho, revisar tarefas e prestar atenção aos detalhes será essencial para evitar distrações. No amor, o clima favorece momentos leves, descontraídos e cheios de carinho. Nas amizades, o conselho é evitar julgamentos e ouvir mais as pessoas ao seu redor. O momento também pede autocuidado e descanso mental.
4: Signo de Gêmeos.
3: Nascidos entre 22 de maio a 21 de junho.
5: Geminiano. O céu pede atenção especial com gastos e decisões impulsivas envolvendo dinheiro ou lazer. Existe tendência a exagerar ou agir no calor do momento, então será importante manter equilíbrio financeiro. No campo emocional, o dia favorece reflexões profundas sobre inseguranças e sentimentos que vêm sendo ignorados. Conversas sinceras podem ajudar muito. No amor, o momento é ideal para fortalecer vínculos e demonstrar maturidade emocional. Aproveite para ouvir mais o próprio coração antes de agir.
4: Já já voltamos com as previsões para Câncer, Leão e Virgem.
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7: Você sabia que uma girafa pode mesmo limpar suas orelhas com a própria língua? 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
11: Terceira posição.
12: Sanfona e terror.
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12: Só quem sabe.
13: Como assim?

0: Simone Biles!
1: Obrigado, Manu!
0: Samanu! Dante!
1: Tchau, gente! Obrigado!
2: Primeira posição.
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0: Valeu, rapaziada! Com essa aí a gente encerra a edição de hoje do nosso Top 10 do dia. Obrigado pelo teu carinho, pela tua audiência. A gente volta na próxima edição.
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3: Na noite da última segunda-feira aconteceu a entrega dos prêmios American Music Awards. A cerimônia foi apresentada por Queen Latifah. Na categoria Artista do Ano, o prêmio foi para o BTS. Artista Revelação do Ano, Cat's Eye. Álbum do Ano, Man's Best Friend de Sabrina Carpenter. Música do Ano, Golden, do projeto Huntrex. Colaboração do Ano, Stateside, de Pink Panthers e Zara Larsson.
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5: 7:27.
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12: Saudações, meus queridos irmãos, para mais uma edição do Adora Top, com os mais lindos louvores, a mensagem de Deus e, claro, as mais lindas canções através da música, Deus passando a mensagem ao seu coração. É o programa Adora Top com Jonatas Gonçalves, começando na edição de hoje.
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2: É o Adora Top no seu rádio, fazendo parte do seu dia a dia. Obrigado pelo carinho, pela audiência que a gente sempre cativa e cultiva. O Adora Top já existe há muitos anos e eu fico muito contente pela tua amizade, pela tua audiência. Viu? Sempre aqui na rádio, neste mesmo horário, com músicas escolhidas a dedo do coração de Deus para a sua vida. É o Adora Top que fica por aqui nesse bloco, mas ó, não saia da sintonia, que depois do intervalo tem muito mais.
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4: Estreou nessa terça-feira na Band a 13ª temporada do reality show culinário Masterchef Brasil. E os jurados, novamente, são Helena Rizzo, Eric Jacquin e Henrique Fogaça. E segundo a produção do reality, o campeão desse ano vai levar para casa um belo troféu e um prêmio de mais de R$300 mil em dinheiro e um vale-compras de R$30 mil para ser gasto numa rede varejista.
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6: 7h43.
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2: Programa Adora Top, já estamos de volta. Um lindo dia, uma linda tarde, uma linda noite, uma linda madrugada. Para você que está de rádio ligado, curtindo a edição do Adora Top com o Jonatas Gonçalves, tudo de bom para você.
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2: Você está na audiência do programa Dora Top com as mais lindas canções do seu artista predileto, da sua banda, do seu cantor, da sua cantora, da sua dupla. A gente toca um pouquinho de tudo que você gosta no Dora Top com Jonatas Gonçalves, que volta depois do intervalo com mais músicas.
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3: O Dia Mundial do Doador de Sangue é celebrado no dia 14 de junho. A data foi criada para conscientizar a população sobre a importância do sangue, essencial para tratamentos e intervenções urgentes e que pode ajudar pacientes que sofrem de condições com risco de vida, além de apoiar procedimentos médicos e cirúrgicos complexos. Atualmente, 42% do sangue doado é coletado em países de alta renda, que abrigam apenas 16% da população do planeta. E o suprimento adequado de sangue só pode ser garantido através de doações regulares e voluntárias.
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2: Já estamos de volta no Adora Top na edição de hoje com Jonatas Gonçalves e o melhor da música gospel pra você.
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2: E assim, com essa, a gente vai encerrando a edição do Adora Top de hoje. Muito obrigado pelo carinho, pela audiência, pela amizade que a gente cativa, que a gente amplia, que a gente constrói todos os dias. Eu sou o Jonatas Gonçalves, muito obrigado pelo carinho e até a próxima edição do Adora Top.
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3: Atenção, você que é fã de Jack Johnson. O cantor acaba de lançar um novo álbum, que é duplo, e também um documentário sobre sua carreira. A produção audiovisual apresenta bastidores da carreira, momentos ligados ao surf e reflexões sobre o caminho artístico construído por Jack. Pra quem é fã, vale a pena conferir.
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2: 9 horas e 14 minutos.
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0: As notícias do esporte em destaque para você. Sejam bem-vindos. Sejam
2: bem-vindos. Olá para você. Sejam muito bem-vindos ao Central do Esporte. Aqui o esporte é do começo ao fim. Notícias do seu time do coração, contratações e muito mais a partir de agora. Vem comigo.
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3: O atacante Paulinho do Palmeiras foi denunciado pelo STJD após a comemoração no terceiro gol da vitória por 3-0 sobre o Flamengo, no último sábado, no Maracanã. A procuradoria entendeu que o jogador fez uma provocação à torcida rubro-negra durante a celebração do gol e o enquadrou no artigo 258-A do Código Brasileiro de Justiça Desportiva, que trata sobre provocar o público durante a partida. Segundo a denúncia, Paulinho pode pegar de 2 a 6 jogos de suspensão. O lance gerou confusão entre jogadores dos dois times ainda em campo, depois que o atacante fez gesto pedindo silêncio para a torcida e, em seguida, realizou um gesto considerado obsceno pelo Tribunal Esportivo. O árbitro da partida aplicou cartão amarelo ao jogador e relatou na súmula um risco de tumulto após a comemoração. O julgamento ainda não teve data definida.
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4: O Internacional protocolou um pedido oficial à CBF para ser reconhecido como campeão brasileiro de 2005 ao lado do Corinthians. O clube gaúcho alega que foi prejudicado pelos desdobramentos da máfia do apito, escândalo que levou à anulação de 11 partidas do Brasileirão daquele ano por decisão do STJD. Segundo o Inter, as mudanças afetaram diretamente a disputa pelo título e causaram prejuízo esportivo ao clube. No documento entregue à CBF, o Internacional afirma que não quer retirar o título já homologado ao Corinthians, mas busca uma reparação histórica. O pedido é baseado em pareceres técnicos, documentos jurídicos, declarações de envolvidos no caso e precedentes de reconhecimentos históricos feitos pela própria entidade em outros anos. O movimento ganhou força após novas declarações sobre o caso da máfia do apito que reacenderam a polêmica do campeonato de 2005.
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3: A presidente do Palmeiras, Leila Pereira, falou pela primeira vez sobre o interesse do clube no volante Danilo, atualmente no Botafogo. A dirigente confirmou que o jogador agrada ao Verdão, mas negou qualquer negociação em andamento com o clube carioca neste momento. Segundo ela, o foco do Palmeiras está nas competições da temporada e a janela de transferências só será aberta em julho. Leila ainda elogiou Danilo, revelado nas categorias de base do Palmeiras, e admitiu que gostaria de contar novamente com o volante no elenco. Apesar disso, ela reforçou que não existe conversa oficial com o Botafogo até agora. O jogador vem sendo monitorado também por outros clubes do Brasil e da Europa e recentemente recusou uma proposta milionária do Zenit, da Rússia.
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4: O ex-presidente do Corinthians, André Sanches, foi expulso do quadro de sócios do clube após votação realizada no Parque São Jorge na noite de segunda-feira, 25 de maio. A decisão aconteceu em meio à forte pressão da torcida e terminou com 112 votos favoráveis à expulsão, 49 contra e 6 abstenções. Conselheiros do clube seguiram o parecer da comissão de ética, que recomendava a saída do dirigente. André é investigado pelo uso considerado irregular do cartão corporativo do Corinthians durante sua última gestão, entre 2018 e 2021. Segundo o Ministério Público, os gastos ultrapassam R$ 480 mil reais e incluem compras pessoais, como relógios, roupas e despesas médicas. A defesa do ex-presidente afirma que houve confusão entre gastos pessoais e institucionais e que parte dos valores já teria sido devolvida ao clube.
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3: A seleção de Marrocos anunciou a lista dos 26 jogadores convocados para a Copa do Mundo de 2026. O principal destaque é o lateral Hakimi, do PSG. Além de nomes conhecidos como Mazraoui, Amrabat e Brahim Dias, a equipe será comandada pelo técnico Mohamed Wahib e estreia justamente contra o Brasil, no dia 13 de junho, no MetLife Stadium, nos Estados Unidos. Entre as novidades da convocação está o jovem meio-campista Ayoub Buadi, do Lille, que atua atuava nas categorias de base da França e decidiu defender Marrocos. Já o atacante Youssef En-Nesyri ficou fora da lista final. Semifinalista da Copa de 2022, Marrocos chega ao Mundial tentando repetir a grande campanha feita no Catar e está no grupo C, ao lado de Brasil, Escócia e Haiti.
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3: O meia colombiano Jorge Carrascal pode estar vivendo seus últimos momentos no Flamengo. Em baixa após 3 expulsões na temporada, o jogador estaria incomodado com as críticas da torcida e com o rótulo de vilão criado nos bastidores do clube. Segundo informações divulgadas, o atleta avalia deixar o rubro-negro na próxima janela de transferências. Apesar da insatisfação, ainda não existe proposta oficial pelo jogador, que tem contrato com o Flamengo até junho de 2029. Internamente, a diretoria entende que Carrascal segue sendo um ativo importante do elenco, mas o momento do colombiano é delicado, principalmente após a expulsão contra o Palmeiras, no Maracanã. O técnico Leonardo Jardim será o responsável por decidir se o meia continuará sendo utilizado normalmente nas próximas partidas.
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5: O novo single da rainha do pop Madonna chegou ao primeiríssimo lugar da parada Dance Mix Airplay da Billboard. Essa é a 8ª música número 1 de Madonna nessa parada. Lembrando que I Feel So Free fará parte do novo álbum Confessions 2.
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0: Seja isso.
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2: Fala, turminha! Tudo beleza por aí? Quarta-feira, meio a semana, hein? Chegando às 15 mais tocadas do dia, aqui na programação da sua rádio. Vem com a gente, eu sou Ricardo Oliveira e quero você comigo, hein? Aumenta o volume!
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3: Irmãos, muito obrigado!
4: Essa, essa marcou gerações! Quem sabe solta a voz, canta com a gente assim, ó!

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0: Fechando mais uma sequência aqui na sua rádio preferida das 15 mais. Quero agradecer a sua companhia, o seu carinho, a sua audiência. E daqui a pouquinho a gente está de volta com muito mais. Não sai daí, não.
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0: Obrigado, irmão.
1: Obrigado!
2: Pancada, viu, meu? Tem
3: nessa sequência bacana, nesta quarta-feira, vamos encerrando, hein? A edição das 15 mais tocadas aqui na sua rádio. Até a próxima. Tchau, tchau.
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5: 10 horas e 23 minutos.
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7: E o Marrocos, primeiro adversário do Brasil na Copa do Mundo de 2026, divulgou a lista dos 26 convocados para o torneio. A seleção africana, agora comandada por Mohamed Ouabi, aposta em nomes como Hakimi, Brahim Dias e Vonou para tentar surpreender no Mundial. O confronto contra o Brasil acontece dia 13 de junho em Nova Jersey e os marroquinos ainda terão amistosos contra Madagascar e Noruega antes da estreia. Eu sou Kleber Salles e volto já já com mais destaques do mundo da bola. É só ficar ligadinho para conferir, hein?
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2: Olá, tudo bem? O que você gosta de fazer no meio de semana, em plena quarta-feira? É claro que eu sei. Você gosta de ouvir o Hora Livre aqui na nossa rádio. Eu sou o Ronan Oliveira e vim para te acompanhar com a melhor programação. É Hora Livre. Só aqui.
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0: nosso encontro de hoje, infelizmente, está terminando. Espero que você tenha gostado. Eu fiquei muito feliz da gente se encontrar mais uma vez aqui na sua rádio. Tá combinado? A gente vai se encontrar de novo. Então, obrigado pela sua companhia, pelo carinho de sempre e pela audiência maravilhosa. Tchau, tchau. 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
4: Olá para você, que bom estar contigo. A partir de agora, com Cidade Love, muita recordação, paixões que vão voltar a partir de agora com mais uma edição do Cidade Love. Prazer enorme estar com você. A partir de agora, com Cidade Love, esse programa que é gostoso demais de ouvir. Sejam bem-vindos.

0: Muito boa essa sequência, uma melhor que a outra. Já já tem mais.
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4: Anote os ingredientes para aprender a fazer a torta de legumes. Para a massa, 2 xícaras chá de leite, 2 ovos, 1 quarto xícara chá de azeite, 100 gramas de queijo ralado, 2 xícaras chá de farinha de trigo, 1 colher sopa de fermento em pó, sal a gosto ou 1 tablete de caldo de galinha. Agora os ingredientes do recheio. 1 batata pequena picadinha, 1 cenoura pequena picadinha, 4 vagens bem picadas, 1/2 xícara chá de cebola picada, 1 tomate picado, 100 gramas de presunto ralado, 100 gramas de mussarela ralada, 1/2 xícara chá de salsa e cebolinha, tempero a gosto. Para o preparo do recheio, cozinhe os legumes. Em um recipiente, junte os legumes, a cebola, o tomate sem semente, salsinha, cebolinha, presunto e mussarela ralados, sal, orégano, pimenta e azeite. Cada ingrediente que você adicionar, você deve misturar. Agora o modo de preparo da massa. No liquidificador, coloque o leite, os ovos, o azeite, o queijo ralado e bata. Desligue, junte sal e a farinha, bata e desligue. Acrescente o fermento em pó e bata novamente. Mas é só o suficiente para poder misturar o fermento à massa. Depois, coloque parte da massa em uma assadeira untada e polvilhada. Coloque o recheio sobre ele e depois o restante da massa por cima do recheio, fazendo camadas. Leve ao forno pré-aquecido a 180 graus por 15 a 20 minutos e 200 graus Celsius até dourar, cerca de mais 10 minutos. Depois é só saborear essa torta que fica uma delícia e ainda por cima bem saudável. Bom apetite para você, continue aí curtindo a melhor programação do seu rádio e fazendo então essa torta maravilhosa de legumes.
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0: Estamos de volta com Cidade Love. As canções que tocam seu coração.
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0: Já já tem mais Cidade Love. Não saia daí.
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2: Atenção, você que é fã de Mariah Carey. A cantora norte-americana anunciou que vai se apresentar no Brasil com seu show natalino. As apresentações serão realizadas em São Paulo e no Rio. Além de canções natalinas, Mariah também cantará seus grandes hits como Hero, We Belong Together, Obsessed, Fantasy, entre outros.
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0: Simone Mendes.
1: Esqueça tudo, pagode de qualidade.
0: Que coisa linda, hein?
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1: Valeu, meus amores. Que pena que tudo que é bom acaba rápido. Prometo voltar na próxima edição com as mais lindas canções pra você. Até a próxima.
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5: Olá, chegando para você o nosso Esporte Agora de hoje com a minha apresentação, locutora Patrícia. E o Vitória venceu o Internacional por 2-0 no último sábado no estádio Barradão pela 17ª rodada do Brasileirão. Os gols foram marcados por René aos 29 minutos do primeiro tempo e Diego Tarzia nos acréscimos da etapa final. O Vitória encarou Santos no próximo sábado na Vila Belmiro às 21 horas pela última rodada antes da parada para a Copa do Mundo. Antes, nesta quarta-feira, a equipe joga fora de casa contra o ABC pela semifinal da Copa do Nordeste às 9:30 da noite. O Leão venceu o primeiro jogo por 6-2. Já o Inter visita o Bragantino no domingo às 11 horas.
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7: 12:03.
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9: O Chromecast entrou de vez na reta final e o Google agora mantém suporte oficial para apenas um modelo da linha. A empresa atualizou a lista de dispositivos que ainda recebem correções críticas de segurança e confirmou que somente o Chromecast com Google TV, na versão Full HD, lançado em 2022, continua contemplado pelas atualizações. Os demais aparelhos, incluindo o Chromecast de primeira, segunda e terceira geração, além do Chromecast Ultra, Chromecast Áudio e da versão 4K com Google TV, já ficaram fora do ciclo oficial de suporte. Mesmo assim, muitos dispositivos seguem funcionando normalmente, embora usuários tenham relatado falhas recentes com aplicativos como YouTube e HBO Max. O assunto ganhou força depois que donos do Chromecast original reclamaram que o aparelho deixou de funcionar com alguns serviços de streaming. O Google ainda não confirmou por quanto tempo os aparelhos antigos continuarão operando. Enquanto isso, a empresa concentra os esforços no Google TV Streamer, dispositivo que substituiu oficialmente a linha Chromecast. Encerramos mais um Tech Show. Eu sou Joyce Monteiro e volto amanhã com mais um show de tecnologia para você. Tchau!
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3: E com um belo gol na reta final, o Corinthians venceu o Atlético Mineiro por 1-0. A partida aconteceu no último domingo pela rodada 17 do Brasileirão, na Neoquímica Arena. Labiad marcou aos 43 minutos do segundo tempo após cruzamento de Mateuzinho. O marroquino acertou um chute cruzado de primeira de dentro da área. E após mais de 2 meses fora, o holandês Memphis Depay ficou à disposição de Fernando Diniz pela primeira vez e entrou no segundo tempo, atuando pouco mais de 30 minutos. O próximo jogo do Corinthians é nesta quarta-feira pela Libertadores contra o Platense às 21h30, encerrando a fase de grupos. Já o Atlético joga às 19h pela Sul-Americana contra o Puerto Cabello.
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6: E a Procuradoria do Superior Tribunal de Justiça Desportiva, STJD, denunciou Paulinho nesta terça-feira pela comemoração do gol do Palmeiras na vitória contra o Flamengo por 3-0 no último sábado no Maracanã. O gesto foi considerado obsceno durante a comemoração e em movimento característico das torcidas organizadas de Palmeiras e Vasco, clube pelo qual o jogador ganhou destaque no início da carreira. Paulinho foi enquadrado no artigo 258-A do Código Brasileiro de Justiça Desportiva, o CBJD, que consta provocar o público durante a partida. A pena varia de 2 a 6 jogos de suspensão. O julgamento ainda não foi marcado, mas deve acontecer em breve. O procurador do caso, Eduardo Ximenes, aponta gesto obsceno de cunho nitidamente ofensivo e provocativo, direcionado especificamente aos torcedores do clube mandante presentes nas arquibancadas do Maracanã. Para o Palmeiras, a comemoração não foi em tom provocativo ao Flamengo, já que aconteceu de frente para a torcida alviverde. Eita, nós são as polêmicas aí dos bastidores do Brasileirão. E a gente conta tudo aqui pra você. Daqui a pouco no Radar Esportivo tem mais, hein? Fique ligado.
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7: 12 horas e 9 minutos. 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
8: Oi, gente! Nós estamos chegando aqui na nossa rádio preferida, maravilha de programação. Hoje é quarta-feira, meio de semana. Hoje é dia 27 de maio de 2026. Vamos lá, porque tá na hora de horóscopo. Eu quero saber quais são os destaques para os nossos signos no dia de hoje. Bora começar então? Alô, você de Áries! Hoje você tem tudo para selar acordos e parcerias e pode dar passos largos em direção ao que ambiciona, hein? A boa notícia mesmo é que as vibes treteiras vão perder força e a paz volta a reinar com seus queridos. Ontem estava difícil, hoje já tá bom, né? É, se tá solteiro ou solteira, pode definir a situação com um crush. O número de hoje é o 17, a cor preto. Hoje pode ter ideias lucrativas e também vai contar com muita vitalidade para correr atrás dos seus interesses, tá, chuchuzinho? Sua fraqueza fica tinindo, sua franqueza, melhor dizendo, fica tinindo e você não vai se calar diante de falhas ou deslizes alheios, sobretudo no serviço. Mas escolha bem as palavras para não dar ruim com quem você trabalha, né? Aí você já viu, né, gente? Fica esperto aí com fofoca no ambiente do trabalho também, tá, meu consagrado, minha consagrada? Ó, lance com alguém que conhece pode tomar um rumo mais sério. O número de hoje é 55, a cor goiaba. Geminiano, geminiana, convém ter mais prudência hoje, critério e juízo ao gastar e administrar a sua grana. Você vai contar com ótima disposição e Mercúrio garante que esbanjará energia física e mental. Só não abuse dos docinhos e as comidas calóricas para não correr risco de levar um susto ao subir na balança. Ai, ai, ai. Ó, à noite, quem tem um mozão deve levar a melhor. O número da sorte para vocês é o 3, a cor vermelho. Você é de câncer. Tudo indica que você pode ter um dia muito produtivo no serviço, ainda mais se explorar sua capacidade de concentração. Mesmo que a vontade de falar algumas verdades ou revidar fale mais alto, mostre que tem filtro e diplomacia, até porque o clima vai melhorar bastante mais tarde, viu? O astral muda geral à noite, o teu charme vai arrasar e as paqueras devem fervilhar. O número de hoje é o 51, a cor azul, claro! E assim, ponto final, terminamos o primeiro bloco. Eu volto daqui a pouco e aí falo pra você de Leão, Virgem, Libra e Escorpião. Continue com a gente até daqui a pouco.
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2: 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Segundo o dicionário, saudades de algo, de um estado, de uma forma de existência que deixou de ter. Desejo de voltar ao passado.
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0: Tudo na Santa Paz? O nosso Nostalgia tá entrando no ar nesta quarta-feira aqui na sua rádio preferida. Meio de semana, vamos recordar aquela canção bacana, aquele flashback bem legal dos anos 90 no nosso Nostalgia, aqui na sua rádio preferida. Eu sou Ricardo Oliveira e tô com você nessa, hein? Então vem comigo e aumenta o volume.
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0: assim vamos fechando o nosso Nostalgia nesta quarta-feira. Demais esse programa, muito bom, né? Obrigado pela audiência aí, obrigado pelo carinho. Fechando o programa de hoje e a qualquer momento a gente se fala aqui na sua rádio preferida. Um beijo, tchau, tchau.
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2: Olá, para você desejo uma ótima quarta-feira. Vamos curtir agora o programa Na Hora de Amar. Por aqui, toco o melhor da música romântica nacional e também internacional. Preparei uma programação bem gostosa, caprichada, com o melhor da música romântica para a gente curtir. A programação do nosso Na Hora de Amar desta quarta-feira está começando. Seja você muito bem-vindo, muito bem-vinda.

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0: Este é o nosso Na Hora de Amar. Por aqui a gente ouve o melhor da música que fala deste nobre sentimento que é o amor. Em instantes tem mais.
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0: De volta à melhor programação de músicas românticas do seu rádio. Este é o Na Hora de Amar. Vem curtir comigo mais um bloco.
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0: Você curtiu o Na Hora de Amar? Tocamos aqui os grandes sucessos da música romântica. Espero que você tenha gostado desta programação que foi feita com muito carinho para você. Um beijo em seu coração e até o próximo programa.
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3: Fala, gente! Nós estamos chegando aqui na nossa rádio preferida. Maravilha de programação, né, Chuchu? Hoje, quarta-feira, meio de semana, hoje dia 27 de maio de 2026. Bora lá, porque tá na hora de ir fofocando! Nós vamos saber quais são os destaques aí do mundo dos famosos. E olha, a internet pirou nesta semana, tá travada, principalmente ontem, depois que viralizou uma análise de leitura labial envolvendo a Virgínia Fonseca e o Zé Felipe, o ex-marido, durante a festa de aniversário de 5 anos da filha do casal, a filha mais velha, a Maria Alice, em Goiânia. Gente, o momento aconteceu enquanto o cantor se apresentava no palco cantando a música Só Tem Eu, composição romântica feita para Virgínia no início do relacionamento dos dois. Segundo a análise feita pelo especialista Veloso, a Virgínia teria sido incentivada por amigos a subir ao palco ao lado do ex-marido. Já no palco, a influenciadora teria dito: olha, isso não se faz. É, em tom de brincadeira, claro, né? O Zé Felipe então respondeu: a música que te trouxe, hein, Vivi? Mas o trecho que realmente incendiou as redes sociais aconteceu no final da música. Enquanto Virgínia cantava Volta pelo Amor, Zé Felipe teria completado olhando para ela e dito: pelo amor de Deus, volta. A suposta frase rapidamente virou um dos assuntos mais comentados do dia entre os fãs do casal. Nas redes sociais, internautas enlouqueceram com esse momento, né? Comentários como "eles vão voltar", "a química continua", "ninguém supera esse casal" dominaram páginas de fofocas e perfis de entretenimento. Muitos fãs também apontaram que Virgínia apareceu sorridente e bastante à vontade durante a interação com o cantor. O especialista responsável pela análise ainda fez um alerta, dizendo que leitura labial é interpretativa e pode conter margem de erro, já que não se trata de uma transcrição oficial. Mesmo assim, o vídeo já ultrapassou milhões de visualizações e reacendeu rumores de uma possível reconciliação entre a Virgínia e o Zé Felipe. Tá na cara, né, gente? Tá na cara, já voltou. Não vai voltar, já voltou. Pode cravar aí, ó. Pode cravar, tem certeza disso. O que você acha? Comenta que eu quero saber de vocês, tá bom? E o nosso Fofocando volta já já com a segunda de hoje, trazendo detalhes, atualizações do caso da advogada Deolane Bezerra. Gente, ela tá presa, né? E voltou a movimentar a internet depois de divulgar uma carta escrita de dentro da prisão. É, eu vou contar o que tem nessa carta pra você ainda hoje, aqui na nossa programação. Então continua aí, que eu volto a qualquer momento aqui no nosso Fofocando de hoje. Até daqui a pouco.
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6: Opa! E aí, como que você está? Muito prazer, Johnny Silva por aqui. Hoje, 27 de maio de 2026. Hoje, quarta-feira, meiuca de semana. Ah, muita gente de folga, mas muita gente também trabalhando aí. Mas muita gente dando aquele moralzão pra gente. Muito obrigado pelo carinho e pela audiência. Tá começando por aqui mais a Estação Pop Rock. Aquela viagem que fazemos aí aos anos 80, 90, 2000. Ah, como é bom, né? É um privilégio ouvir música boa. E aqui você ouve, aqui na nossa rádio. Segue participando com a gente. Ai, chegando por aqui, essa aí é do ano de 1998. Estou falando do Bon Jovi. Ah, essa música é linda demais. Aumenta o som. É o Estação Pop Rock.

Esse é o nosso Estação Pop Rock, trazendo muita música boa pra você. Anos 80, 90, 2000, tudo isso você curtindo por aqui. Ah, tá aí a Shakira, Waka Waka, tema da Copa de 2018. Ah, e a Copa chegando aí, você acha que o Brasil traz o Hexa pra cá? Sei não, hein, gente? Com a convocação do Neymar, o que você diz pra gente? Fale aí nas nossas redes sociais, pelo nosso WhatsApp. Chegando por aqui, Engenheiros do Havaí.

0: música é isso, né? Trazer alegria para os nossos corações, trazer lembranças boas, e com certeza você está sentindo todas essas emoções aqui na nossa rádio, aqui na nossa estação Pop Rock. Tá aí o Delas, passou por aqui o Mark Hanson com a participação do Bruno Mars. Tudo isso aqui na nossa programação. Vou para um breve break comercial, mas já já eu volto trazendo muito mais para você. Não saia daí!
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4: Fala, gente! Tudo bem? A gente tá de volta aqui na nossa rádio preferida, maravilha de programação de quarta-feira deliciosa, né? Hoje, meio de semana, dia 27 de maio de 2026, tá terminando o mês de maio, hein? E olha, detalhes aí sobre o caso da Deolane Bezerra. Pois é, ela voltou a movimentar a internet depois de divulgar uma carta escrita de dentro da prisão, onde ela tá detida desde a última semana durante a Operação Vernix. A investigação que apura um suposto esquema de lavagem de dinheiro ligado a uma facção criminosa. O texto foi publicado nas redes sociais pela irmã da influenciadora, né, a Daiane Bezerra, e rapidamente viralizou. Na carta, Deolane afirma que está sendo vítima de perseguição há anos e nega qualquer ligação com o crime organizado. Em um dos trechos mais comentados, a influenciadora escreveu: "Mais uma vez, a mãe está enjaulada por pura perseguição e por ser formadora de opinião." A advogada também relatou como teria acontecido sua prisão. Segundo Deolane, policiais entraram em sua casa durante a madrugada e ela teria sido acordada com um fuzil apontado para o rosto. A influenciadora afirmou ainda que nunca teve oportunidade de prestar esclarecimentos antes da prisão preventiva. No desabafo, Deolane reforçou que todo o patrimônio dela seria fruto do próprio trabalho como advogada, empresária e influenciadora digital. Ela disse que não é e nunca foi bandida, escreveu, né, destacando sua trajetória de vida e também origem humilde. As investigações apontam suspeitas de movimentações financeiras consideradas incompatíveis com o patrimônio declarado da influenciadora, além de possíveis ligações com empresas usadas para lavar dinheiro para uma facção criminosa do estado de São Paulo. A defesa da Deolane nega todas as acusações e afirma que ela é inocente. A repercussão da carta dominou páginas aí, né, e das redes sociais nessa terça-feira. Enquanto fãs prestaram apoio à influenciadora, muitas pessoas também cobraram explicações sobre as acusações investigadas pela polícia. E claro, né, o nome da Deolane segue entre os assuntos mais comentados e pesquisados no país. Que coisa, hein, gente? É, a gente continua acompanhando o desdobramento desse caso. E ó, daqui a pouquinho eu volto com a última de hoje, porque o Léo Santana é papai mais uma vez. Pois é, ele e a Lauren Prota emocionaram a internet ontem, anunciando o nascimento do Levi, o segundo filho do casal. Daqui a pouco eu conto todos os detalhes pra vocês, tá? Continue aqui na melhor programação do Brasil, Chuchu. Até daqui a pouco.
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4: Oi, gente! Bora lá! Estamos de volta, com licença! Quartou, meio de semana, eu tô aqui com previsões astrais. Alô, você de Leão! Hoje a dica é ter disciplina e limites para proteger o seu organismo. Ó, seu pique pode não ser o mesmo nas primeiras horas da manhã e extravagâncias só devem prejudicar. Cuidado, viu? Os caminhos estarão abertos para você chegar junto ao crush e falar dos seus sentimentos, mas aproveite para tomar iniciativa o quanto antes, pois o seu jeito pode ficar mais retraído e fechado à noite, ok? Número da sorte é o 9, a cor magenta. Hoje, vai com toda a força e tire proveito da sua eficiência e inteligência para se destacar e faturar, tá, chuchu? As finanças e o trabalho estarão bem servidos, mas o cardápio pode não ser tão farto nas relações sociais e algumas amizades podem ficar estremecidas. Na vida 2, a sinal de altos papos e mais sintonia com o love. Número da sorte 54, a cor cereja. Libra, amores! Hoje é o seguinte, aguarde sucesso pleno e chuva de likes, tá? A vida social fica animada, a chance de conhecer gente interessante e em rolês e passeios diferentes. Pode até pensar em conversar sobre um aumento ou bônus aí com a chefia no dia de hoje. A 2, as afinidades estarão nítidas com o seu love. Número da sorte é o 2, a cor verde claro. Escorpião. E você de escorpião? Hoje, os astros prometem fortalecer sua energia e também sua percepção ao lidar com o dinheiro. Sinal de que você tem tudo para mandar bem em negociações e pode sair no lucro, né? Imprevistos e desencontros podem atrapalhar as paqueras durante o dia. O astral vai estar mais romântico à noite com seu mozão. O número da sorte para você de escorpião é o 34, a cor amarelo. E assim, ponto final, terminamos o segundo bloco. Eu volto ainda hoje, tá? E aí termino falando para você de Sagitário, Capricórnio, Aquário e Peixes. Continue com a gente, até daqui a pouco.
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0: Seja muito bem-vindo, muito prazer, Johnny Silva por aqui, o seu amigo de sempre, né? Trazendo as melhores músicas pra você. E agora não pode ser diferente, porque muita música boa vai rolar aqui dentro desta meia hora, nesta quarta-feira maravilhosa. Chegando por aqui o Creed, My Sacrifice. Aumenta o som porque o Estação Pop Rock já está de volta.

essa é a nossa estação Pop Rock, trazendo muita música boa pra você, os maiores artistas, todos esses passando por aqui pra brilhantar aqui as nossas vidas, os nossos corações, botar sorriso em nosso rosto. Com certeza, eu tenho a convicção aí que você está amando essa programação maravilhosa. Demi Lovato, antes Alanis Morissette, tudo isso aqui na nossa programação. Ah, tá chegando por aqui a Roberta Campos, Casinha Branca.

0: nossa viagem tá ficando por aqui, mais uma Estação Pop Rock. Que maravilha, foi muito bom estar com você. Ah, e fechando aqui o nosso bloco musical, a Nathalie passou por aqui, o NX Zero. Gente, tô indo nessa, mas não saia da sintonia, tá bom? Tá chegando a super atração aqui na nossa rádio. Segue participando, segue a nossa rádio aí, segue a gente no Instagram, no Facebook. Aqui também pelo nosso site você pode saber de tudo que acontece aqui na nossa rádio, tá bom? Nosso WhatsApp, manda o seu recado também. Até amanhã, se Deus quiser. Amanhã tem mais Estação Pop Rock aqui na sua programação. Tchau, tchau!
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3: Fala, gente! Nós estamos de volta aqui na nossa rádio maravilhosa, delícia de programação, nesta quarta-feira, meio de semana, hoje dia 27 de maio. Vamos lá para a última de hoje, que é sobre o cantor Léo Santana. Ele e a dançarina Lauren Prota emocionaram a internet ontem ao anunciar o nascimento de Levi, o segundo filho do casal. O bebê nasceu em Salvador, na Bahia, cercado de muita emoção e já virou um dos assuntos mais comentados do mundo dos famosos. O Levi nasceu por volta das 8h20 da manhã, pesando cerca de 3 quilos e medindo 50 centímetros. Nas redes sociais, o Léo compartilhou uma imagem do pezinho do filho estampado na palma da mão e escreveu: "Seja bem-vindo, meu filho Levi. Nasceu. Glória a Deus por isso." Lauren também publicou registros emocionantes na maternidade, né? E mostrou um quadro decorativo com o nome do bebê e o significado escolhido para Levi, aquele que veio para unir. O detalhe encantou os fãs e viralizou rapidamente nas páginas aí, né? O casal é pai da pequena Liz, de 4 anos, e vinha dividindo com os seguidores vários momentos da reta final da gravidez. Na véspera do parto, Lauren chegou a mostrar toda a ansiedade da filha mais velha para conhecer o irmão caçula. Juntos desde 2017, entre idas e vindas, Léo e Lauren oficializaram um casamento em 2021 e hoje formam um dos casais mais queridos do entretenimento brasileiro. A chegada de Levi mobilizou fãs, artistas e amigos famosos que lotaram as redes sociais do casal com mensagens de carinho e felicitações. Muito bem, tá aí Levi, e seja bem-vindo ao mundo, o garotinho de berço de ouro, Levi, não é? É isso aí. E o nosso Fofocando, gente, fica por aqui. A gente volta amanhã, tá bom? Aqui na nossa rádio preferida. Forte abraço pra você, um beijo, se cuida, juízo e até amanhã, hein? Tchau, fui!
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4: 15 horas e 1 minuto.

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0: Essa aqui é Nata Silva! 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
1: O atacante Paulinho do Palmeiras foi denunciado pelo STJD após a comemoração no terceiro gol da vitória por 3-0 sobre o Flamengo, no último sábado, no Maracanã. A procuradoria entendeu que o jogador fez uma provocação à torcida rubro-negra durante a celebração do gol e o enquadrou no artigo 258-A do Código Brasileiro de Justiça Desportiva, que trata sobre provocar o público durante a partida. Segundo a denúncia, Paulinho pode pegar de 2 a 6 jogos de suspensão. O lance gerou confusão entre jogadores dos dois times ainda em campo, depois que o atacante fez gesto pedindo silêncio para a torcida e, em seguida, realizou um gesto considerado obsceno pelo Tribunal Esportivo. O árbitro da partida aplicou cartão amarelo ao jogador e relatou na súmula um risco de tumulto após a comemoração. O julgamento ainda não teve data definida.
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2: Estamos de volta com o Central do Esporte.
3: No GP do Canadá de Fórmula 1, o brasileiro Gabriel Bortoleto terminou apenas na 13ª colocação e saiu frustrado com a estratégia da Audi. A equipe apostou em pneus intermediários por conta da chuva na largada, mas a pista secou rapidamente, obrigando uma parada precoce e fazendo o piloto cair para o fim do pelotão. Mesmo conseguindo recuperar posições ao longo da corrida, Bortoleto lamentou a chance perdida de pontuar, especialmente porque adversários que largaram atrás dele terminaram entre os 10 primeiros. Enquanto o brasileiro sofria com a estratégia, o grande destaque da prova foi o jovem italiano Kimi Antonelli. Aos 19 anos, ele conquistou sua 4ª vitória consecutiva na temporada, após um duelo intenso com um companheiro de Mercedes, George Russell, que acabou abandonando a corrida. O desempenho impressionou a imprensa internacional, que já compara Antonelli a Max Verstappen e o coloca como o novo fenômeno da Fórmula 1. A corrida em Montreal também marcou o retorno de velhos protagonistas ao topo. Lewis Hamilton conquistou seu melhor resultado desde que chegou à Ferrari, ao terminar em segundo lugar, enquanto Verstappen voltou ao pódio em uma disputa eletrizante que, segundo a jornalista Mariana Becker, fez deste um GP para ficar na memória. Entre disputas intensas, abandonos e estratégias decisivas, o GP do Canadá reforçou a emoção da temporada 2026 da Fórmula 1.
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4: A CBF sorteou os confrontos das oitavas de final da Copa do Brasil de 2026 e o grande destaque ficou para o clássico entre Fluminense e Vasco da Gama. O duelo reedita a semifinal da edição passada, quando o Vasco levou a melhor nos pênaltis e avançou à final. O primeiro jogo será com o mando vascaíno, enquanto a partida decisiva acontecerá na casa do Fluminense. Além do clássico carioca, o sorteio definiu outros confrontos importantes, como Internacional versus Corinthians e Palmeiras versus Fortaleza. As partidas das oitavas serão disputadas após a Copa do Mundo, entre os dias 1º e 6 de agosto, e as quartas de final também terão novo sorteio. A decisão da Copa do Brasil deste ano acontecerá em jogo único no dia 6 de dezembro.
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4: O Corinthians está mais próximo de renovar o contrato do atacante Memphis Depay, e o clima nos bastidores é de otimismo entre clube e jogador. As conversas avançaram nos últimos dias e existe a expectativa de que o novo acordo seja fechado antes do início da Copa do Mundo, marcada para junho. O novo vínculo pode estender a permanência do holandês até o meio de 2028. Um dos fatores que ajudaram na negociação foi o avanço do Corinthians com empresas parceiras para ajudar no pagamento do salário do camisa 10. A seguradora Eze Seguros já teria um acordo encaminhado com o clube, enquanto outras empresas também negociam participação no projeto. Além disso, Memphis aceitou discutir um contrato com valores menores do que os atuais para facilitar a renovação. O técnico Fernando Diniz também já declarou que considera a permanência do atacante prioridade para o restante da temporada.
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4: O meia Paulo Henrique Ganso foi afastado pelo Fluminense para negociar uma possível transferência para outro clube. A informação foi confirmada pelo próprio tricolor. Com isso, o camisa 10 não será relacionado para os próximos compromissos enquanto define seu futuro. Nos bastidores, a saída de Ganso já vinha sendo cogitada nas últimas semanas, principalmente porque o jogador chegou ao limite de partidas no Brasileirão, que ainda permite atuar por outro clube da Série A nesta temporada. O meia tem contrato até o fim de 2026, mas já poderia assinar um pré-contrato a partir de julho. Sem espaço recente na equipe, ele não entra em campo pelo campeonato há quase um mês.
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5: E o Vitória venceu o Internacional por 2-0 no último sábado no estádio Barradão pela 17ª rodada do Brasileirão. Os gols foram marcados por René aos 29 minutos do primeiro tempo e Diego Tarzia nos acréscimos da etapa final. O Vitória encarou Santos no próximo sábado na Vila Belmiro às 21 horas pela última rodada antes da parada para a Copa do Mundo. Antes, nesta quarta-feira, a equipe joga fora de casa contra o ABC pela semifinal da Copa do Nordeste às 9h30 da noite. O Leão venceu o primeiro jogo por 6-2. Já o Inter visita o Bragantino no domingo às 11 horas.
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5: E com um belo gol na reta final, o Corinthians venceu o Atlético Mineiro por 1 a 0. A partida aconteceu no último domingo pela rodada 17 do Brasileirão, na Neoquímica Arena. Labiad marcou aos 43 minutos do segundo tempo após cruzamento de Mateuzinho. O marroquino acertou um chute cruzado de primeira de dentro da área. E após mais de 2 meses fora, o holandês Memphis Depay ficou à disposição de Fernando Diniz pela primeira vez e entrou no segundo tempo, atuando pouco mais de 30 minutos. O próximo jogo do Corinthians é nesta quarta-feira pela Libertadores contra o Platense às 21h30, encerrando a fase de grupos. Já o Atlético joga às 19h pela Sul-Americana contra o Puerto Cabello.
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5: E o Cruzeiro venceu a Chapecoense por 2-1 no Mineirão pela 17ª rodada do Brasileirão. Caio Jorge, de pênalti, e Sinisterra fizeram os gols do Cabuloso. João Paulo descontou para a Chape. O Cruzeiro ainda tem mais 2 jogos até a parada para a Copa do Mundo. Nesta quinta-feira, o Cabuloso decide sua classificação para as oitavas de final da Libertadores, quando recebe o Barcelona de Guayaquil pela última rodada da fase de grupos. Nesta semana, a Chape tem um compromisso pela semifinal da Taça Sul-Sudeste. A equipe catarinense recebe o Novo Horizontino na quarta-feira na Arena Condá. No jogo de ida, a Chape venceu por 2-0.
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2: Com essas, a gente encerra mais uma edição do Central do Esporte. Na próxima, tem mais.
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10: As últimas do mundo dos esportes você confere aqui nesta quarta-feira, dia 27 de maio de 2026. E a CBF sorteou os confrontos das oitavas de final da Copa do Brasil 2026, com destaque para o clássico entre Fluminense e Vasco. Corinthians e Inter vão reeditar a final polêmica de 2009, enquanto Palmeiras encara o Fortaleza, o Santos pega o Remo e o Grêmio enfrenta o Mirassol. Os jogos de ida acontecem nos dias 1º e 2 de agosto, com as voltas em 5 e 6 de agosto. O campeão pode faturar até R$99 milhões e a competição ainda garante vaga direta na Libertadores para campeão e vice. É, são aí as emoções da Copa do Brasil. Eu sou Kleber Salles e volto daqui a pouco, hein? Continue ligado.
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12: Quarta, mais um Top Play pra você de plantão conosco. Chegamos, chegamos, e você ligadinha com a melhor. Bem-vindos à Top Plástica da número 1. 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
1: Oi, gente! Bora lá, tá na hora de terminarmos nossa previsão astral de hoje, quarta-feira, meio de semana. Bom demais, né? Vamos lá. Alô, você de Sagitário! Sagitário! Um clima de entendimento e harmonia tende a tomar conta nas primeiras horas do dia e você vai se dar bem com todo mundo, Sagita! Ó, a ordem hoje é focar nos compromissos assumidos, organizar o orçamento e enxugar os gastos para não esquentar tanto a cabeça depois. Planos com o Love vão ganhar impulso. O número de hoje é o 7, a cor branco. Capricórnio. Com seu comprometimento e eficiência peculiares, você pode subir mais um degrau em direção ao que ambiciona, viu, chuchuzinho? E aí vai garantir melhorias financeiras, ó, que beleza. Hoje a dica é procurar otimizar o seu tempo para conciliar os interesses pessoais e profissionais. Se tá solteiro ou solteira, vai fazer sucesso na pista e pode atrair alguém que já admira. Número da sorte hoje para vocês, de Capricórnio, é o 38, a cor rosa. Aquário. Senhoras e senhores de Aquário, hoje ventos sortudos sopram em direção aos seus contatos e também ao seu bolso. Se gosta de apostas e jogos, não perca tempo para registrar seus palpites, né? A paixão será um dos pontos altos, você pode ter motivos de sobra para glorificar, ainda mais se quer encontrar o mozão dos sonhos. Pode se aproximar de alguém que é o seu número, hein? O número de hoje é o 5, a cor é o lilás. Peixes. E você de peixes? Hoje, de quebra, você pode resolver uma porção de coisas em casa. Organizar o seu canto, se livrar do que não tem mais utilidade. Manere um pouquinho na fraqueza e explore seu lado compreensivo e resiliente para manter as bagacinhas bem longe, tá bom? O clima vai melhorar, a noite deve ficar perfeito, quando surpresas deliciosas podem rolar na paixão. Número de hoje para você é o 33, a cor violeta. E assim, ponto final, terminamos o nosso horóscopo do dia, prometendo voltar amanhã, tá, gente? Aqui na nossa rádio. Forte abraço, beijo, se cuida e até lá. Tchau!
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3: Olá, e aí? Tudo bem por aí? Por aqui tudo maravilha. Muito prazer, eu sou o Silva Júnior. E tá começando mais uma edição do Giro Astral, campeão da audiência. Hoje é quarta-feira, 27 de maio de 2026. E a partir de agora você fica por dentro das previsões para o seu signo. E eu começo com Áries. Previsões, hein? Você vem gastando muita energia para melhorar a sua vida. E também a das pessoas que ama. O céu favorece os seus interesses e aumenta bastante as chances de sua voz ser ouvida e levada a sério, viu, Áries? Mesmo sem concordar o tempo todo com pessoas próximas, hoje será importante mostrar o seu valor. Você pode resolver um conflito no convívio e ainda terminar o dia sentindo orgulho da própria atitude. Número da sorte 17, Áries. Alô, Touro, papo é contigo. Você vai encontrar mais facilidade para lidar com pessoas interessantes e o clima traz novidades positivas. O dia também favorece tarefas domésticas e assuntos de bastidor, principalmente porque sua disposição física está muito boa. O momento pede mais leveza, menos controle e mais abertura para o diálogo. Quando você sai da sua concha e se permite conversar sem querer ter sempre razão, tudo flui melhor, tá bom, Touro? Número da sorte 29. Alô, Gêmeos! As oportunidades para se destacar estarão por toda parte, então não esconda seu brilho. Mesmo que o ritmo do dia pareça intenso demais,

0: em alguns momentos, recarregar as energias ao ar livre pode fazer toda a diferença hoje. Você vai se dedicar com prazer às pessoas que ama e buscar relações mais leves e harmoniosas. O dia promete crescimento, boas trocas e muitas razões para manter o sorriso no rosto. Número da sorte é o 8, gêmeos. E daqui a pouco eu volto com previsões para Câncer, Leão e Virgem.
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2: O Dia Mundial do Doador de Sangue é celebrado no dia 14 de junho. 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
4: Hoje é quarta-feira, 27 de maio de 2026. Eu sou Joyce Monteiro e está no ar o Tech Show. A Amazon começou os testes da nova Alexa Plus no Brasil. E a promessa é de uma assistente virtual muito mais inteligente e natural nas conversas. A empresa confirmou que um grupo seleto de usuários brasileiros já recebeu acesso à fase beta da tecnologia, que utiliza inteligência artificial generativa para executar tarefas mais avançadas. A nova versão da Alexa consegue responder perguntas mais elaboradas, resumir informações, lembrar compromissos e interpretar comandos longos com mais precisão. A proposta é transformar os aparelhos Echo em assistentes parecidas com ferramentas como ChatGPT e Gemini, mas integradas diretamente à rotina da casa. Nos Estados Unidos, a Alexa Plus já começou a ser liberada para clientes e custa $19,90 por mês, com acesso gratuito para assinantes do Amazon Prime. No Brasil, a Amazon ainda não revelou previsão oficial de lançamento nem valores da assinatura. Os primeiros relatos destacam respostas mais rápidas, comandos mais precisos e conversas mais naturais durante os testes. Daqui a pouco tem mais tecnologia para você no Tech Show.
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1: E aí, Japinha? 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
1: Olá, minha amiga, meu amigão. Ótimo dia pra você. Que legal estar contigo e também rolando as melhores aqui no seu Top Play, na sua favorita. Já, já estamos de volta, hein? Manda o seu som aí, zapia pra gente.
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2: Assim fechamos mais um Top Play, mais uma quarta-feira, voltamos amanhã quintola com vocês com a gente. Muito obrigado pela sua top companhia de hoje, hein? Tchau, tchau!
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3: Muito bem, voltamos com o último bloco de hoje do nosso Giro Astral. E agora, vamos saber as previsões para Capricórnio, Aquário e Peixes. E eu começo o último bloco com Capricórnio. As lembranças do passado podem mexer bastante com você hoje e até atrapalhar alguns planos, viu, Caprica? O mais importante será não misturar o que já passou com aquilo que ainda pode construir daqui pra frente. Algumas mudanças de atitude serão necessárias e todo esforço feito agora vai fortalecer o seu emocional. Você também procura mais paz e serenidade, mas sem cair na acomodação. Aproveite esse clima para usar sua criatividade. Número da sorte 21, Caprica! Alô, Aquário, papo reto contigo. Com muita confiança, você vai mergulhar de vez na realização dos seus projetos. Sua energia cresce e você se sente pronto para enfrentar qualquer desafio sem perder tempo com palavras vazias. O clima de serenidade ajuda bastante nos relacionamentos e destaca sua capacidade de ouvir, dialogar e resolver situações com diplomacia. Suas ideias terão impacto positivo e serão muito bem recebidas pelas pessoas ao redor. Número da sorte é o 15, Aquário. E para encerrar, tem Peixes. Hoje será necessário desacelerar um pouco antes que o cansaço cobre a conta. Seu corpo também pede mais atenção com alimentação e com hábitos que podem estar provocando desequilíbrios. Além disso, uma situação delicada vai exigir firmeza e confiança nas próprias capacidades. O segredo será deixar seus limites muito claros para evitar que outras pessoas invadam o seu espaço ou ultrapassem o que você considera aceitável, viu, Peixes? Número da sorte 25. E o nosso Giro Astral vai ficando por aqui. Eu sou o Silva Júnior. E amanhã volto com você em mais uma edição do Giro Astral. Grande abraço e até lá!
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4: 17 horas e 39 minutos.
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6: E o Marrocos divulgou a lista dos 26 convocados para a Copa do Mundo de 2026. E um detalhe curioso chamou a atenção nas redes sociais. Apenas um jogador da foto oficial do álbum de figurinhas estará no Mundial. O único presente na imagem é o defensor Belamari do Al-Ahly. Isso aconteceu porque a foto foi tirada durante o Campeonato das Nações Africanas, torneio que reúne apenas atletas que atuam nos campeonatos locais da África. Com isso, estrelas como Hakimi do PSG, Mazraoui do United e Brahim Dias do Real Madrid ficaram fora da imagem. O Marrocos será o primeiro adversário do Brasil no dia 13 de junho na Copa do Mundo em Nova Jersey, como a gente já comentou aqui no Radar Esportivo, né? Eu sou Kleber Salles, vou ficando por aqui com o Radar, hein? A gente volta amanhã trazendo mais notícias do mundo da bola, informações e mês de junho, Radar Esportivo trazendo aí cobertura exclusiva, cobertura bacana aí sobre a Copa do Mundo. É só ficar ligado, hein? Grande abraço e até lá!
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8: Na noite da última segunda-feira aconteceu a entrega dos prêmios American Music Awards. A cerimônia foi apresentada por Queen Latifah. Na categoria Artista do Ano, o prêmio foi para o BTS. Artista Revelação do Ano, Cat's Eye. Álbum do Ano, Man's Best Friend de Sabrina Carpenter. Música do Ano, Golden, do projeto Huntrex. Colaboração do Ano, Stateside de Pink Panthers e Zara Larsson.
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4: 17 horas e 42 minutos.
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15: Saudações, meus queridos irmãos, para mais uma edição do Adora Top, com os mais lindos louvores, a mensagem de Deus e, claro, as mais lindas canções através da música, Deus passando a mensagem ao seu coração. É o programa Adora Top com Jonatas Gonçalves, começando na edição de hoje.
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2: É o Adora Top no seu rádio, fazendo parte do seu dia a dia. Obrigado pelo carinho, pela audiência que a gente sempre cativa e cultiva. O Adora Top já existe há muitos anos e eu fico muito contente pela tua amizade, pela tua audiência. Viu? Sempre aqui na rádio, neste mesmo horário, com músicas escolhidas a dedo do coração de Deus para a sua vida. É o Adora Top que fica por aqui nesse bloco, mas ó, não saia da sintonia, que depois do intervalo tem muito mais.
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4: Estreou nessa terça-feira na Band a 13ª temporada do reality show culinário Masterchef Brasil. E os jurados, novamente, são Helena Rizzo, Eric Jacquin e Henrique Fogaça. E segundo a produção do reality, o campeão desse ano vai levar para casa um belo troféu e um prêmio de mais de R$300 mil em dinheiro e um vale-compras de R$30 mil para ser gasto numa rede varejista.
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6: 17h58.
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2: Programa Dora Top, já estamos de volta. Um lindo dia, uma linda tarde, uma linda noite, uma linda madrugada. Pra você que está de rádio ligado, curtindo a edição do Adora Top com o Jonatas Gonçalves, tudo de bom pra você.
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2: Você está na audiência do programa Dora Top com as mais lindas canções do seu artista predileto, da sua banda, do seu cantor, da sua cantora, da sua dupla. A gente toca um pouquinho de tudo que você gosta no Dora Top com Jonatas Gonçalves, que volta depois do intervalo com mais músicas.
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2: Já estamos de volta no Adora Top na edição de hoje com Jonatas Gonçalves e o melhor da música gospel pra você.
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1: 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E assim, com essa, a gente vai encerrando a edição do Adora Top de hoje. Muito obrigado pelo carinho, pela audiência, pela amizade que a gente cativa, que a gente amplia, que a gente constrói todos os dias. Eu sou o Jonatas Gonçalves, muito obrigado pelo carinho e até a próxima edição do Adora Top.
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2: Atenção, você que é fã de Jack Johnson. O cantor acaba de lançar um novo álbum, que é duplo, e também um documentário sobre sua carreira. A produção audiovisual apresenta bastidores da carreira, momentos ligados ao surf e reflexões sobre o caminho artístico construído por Jack. Pra quem é fã, vale a pena conferir.
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2: 19 horas e 29 minutos.
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2: Sejam bem-vindos. Olá para você. Sejam muito bem-vindos ao Central do Esporte. Aqui o esporte é do começo ao fim. Notícias do seu time do coração, contratações e muito mais a partir de agora. Vem comigo.
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3: O atacante Paulinho do Palmeiras foi denunciado pelo STJD após a comemoração no terceiro gol da vitória por 3-0 sobre o Flamengo, no último sábado, no Maracanã. A procuradoria entendeu que o jogador fez uma provocação à torcida rubro-negra durante a celebração do gol e o enquadrou no artigo 258-A do Código Brasileiro de Justiça Desportiva, que trata sobre provocar o público durante a partida. Segundo a denúncia, Paulinho pode pegar de 2 a 6 jogos de suspensão. O lance gerou confusão entre jogadores dos dois times ainda em campo, depois que o atacante fez gesto pedindo silêncio para a torcida e, em seguida, realizou um gesto considerado obsceno pelo Tribunal Esportivo. O árbitro da partida aplicou cartão amarelo ao jogador e relatou na súmula um risco de tumulto após a comemoração. O julgamento ainda não teve data definida.
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4: O Internacional protocolou um pedido oficial à CBF para ser reconhecido como campeão brasileiro de 2005 ao lado do Corinthians. O clube gaúcho alega que foi prejudicado pelos desdobramentos da máfia do apito, escândalo que levou à anulação de 11 partidas do Brasileirão daquele ano por decisão do STJD. Segundo o Inter, as mudanças afetaram diretamente a disputa pelo título e causaram prejuízo esportivo ao clube. No documento entregue à CBF, o Internacional afirma que não quer retirar o título já homologado ao Corinthians, mas busca uma reparação histórica. O pedido é baseado em pareceres técnicos, documentos jurídicos, declarações de envolvidos no caso e precedentes de reconhecimentos históricos feitos pela própria entidade em outros anos. O movimento ganhou força após novas declarações sobre o caso da máfia do apito que reacenderam a polêmica do campeonato de 2005.
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3: A presidente do Palmeiras, Leila Pereira, falou pela primeira vez sobre o interesse do clube no volante Danilo, atualmente no Botafogo. A dirigente confirmou que o jogador agrada ao Verdão, mas negou qualquer negociação em andamento com o clube carioca neste momento. Segundo ela, o foco do Palmeiras está nas competições da temporada e a janela de transferências só será aberta em julho. Leila ainda elogiou Danilo, revelado nas categorias de base do Palmeiras, e admitiu que gostaria de contar novamente com o volante no elenco. Apesar disso, ela reforçou que não existe conversa oficial com o Botafogo até agora. O jogador vem sendo monitorado também por outros clubes do Brasil e da Europa e recentemente recusou uma proposta milionária do Zenit, da Rússia.
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4: O ex-presidente do Corinthians, André Sanches, foi expulso do quadro de sócios do clube após votação realizada no Parque São Jorge na noite de segunda-feira, 25 de maio. A decisão aconteceu em meio à forte pressão da torcida e terminou com 112 votos favoráveis à expulsão, 49 contra e 6 abstenções. Conselheiros do clube seguiram o parecer da comissão de ética, que recomendava a saída do dirigente. André é investigado pelo uso considerado irregular do cartão corporativo do Corinthians durante sua última gestão, entre 2018 e 2021. Segundo o Ministério Público, os gastos ultrapassam R$480 mil e incluem compras pessoais, como relógios, roupas e despesas médicas. A defesa do ex-presidente afirma que houve confusão entre gastos pessoais e institucionais e que parte dos valores já teria sido devolvida ao clube.
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3: A seleção de Marrocos anunciou a lista dos 26 jogadores convocados para a Copa do Mundo de 2026. O principal destaque é o lateral Hakimi, do PSG, além de nomes conhecidos como Mazraoui, Amrabat e Brahim Dias. A equipe será comandada pelo técnico Mohamed Wahibi e estreia justamente contra o Brasil, no dia 13 de junho, no MetLife Stadium, nos Estados Unidos. Entre as novidades da convocação está o jovem meio-campista Ayoub Bouade, do Lille, que atuava nas categorias de base da França e decidiu defender Marrocos. Já o atacante Youssef En-Nesyri ficou fora da lista final. Semifinalista da Copa de 2022, Marrocos chega ao Mundial tentando repetir a grande campanha feita no Catar e está no grupo C, ao lado de Brasil, Escócia e Haiti.
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3: O meia colombiano Jorge Carrascal pode estar vivendo seus últimos momentos no Flamengo. Em baixa após 3 expulsões na temporada, o jogador estaria incomodado com as críticas da torcida e com o rótulo de vilão criado nos bastidores do clube. Segundo informações divulgadas, o atleta avalia deixar o rubro-negro na próxima janela de transferências. Apesar da insatisfação, ainda não existe proposta oficial pelo jogador, que tem contrato com o Flamengo até junho de 2029. Internamente, a diretoria entende que Carrascal segue sendo um ativo importante do elenco, mas o momento do colombiano é delicado, principalmente após a expulsão contra o Palmeiras, no Maracanã. O técnico Leonardo Jardim será o responsável por decidir se o meia continuará sendo utilizado normalmente nas próximas partidas.
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5: Fique ligado, voltamos já depois do intervalo.
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6: O novo single da rainha do pop Madonna chegou ao primeiríssimo lugar da parada Dance Mix Airplay da Billboard. Essa é a 8ª música número 1 de Madonna nessa parada. Lembrando que I Feel So Free fará parte do novo álbum Confessions 2.
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1: Bebê, vamos relembrar aquela saudade nossa?
2: Amor,

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2: Fala, turminha! Tudo beleza por aí? Quarta-feira, meio a semana, hein? Chegando às 15 mais tocadas do dia, aqui na programação da sua rádio. Vem com a gente, eu sou Ricardo Oliveira e quero você comigo, hein? Aumenta o volume!
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3: Irmãos, muito obrigado!
4: Essa marcou gerações. Quem sabe solta a voz, canta com a gente assim, ó.

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0: Fechando mais uma sequência aqui na sua rádio preferida das 15 mais. Quero agradecer a sua companhia, o seu carinho, a sua audiência. E daqui a pouquinho a gente está de volta com muito mais. Não sai daí, não. 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

0: Obrigado, irmão.
1: Obrigado!
0: Pancada, viu, meu? Tem as 15
2: 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Nessa sequência bacana, nesta quarta-feira, vamos encerrando, hein? A edição das 15 mais tocadas aqui na sua rádio. Até a próxima. Tchau, tchau.
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4: 20 horas e 38 minutos.
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6: E o Marrocos, primeiro adversário do Brasil na Copa do Mundo de 2026, divulgou a lista dos 26 convocados para o torneio. A seleção africana, agora comandada por Mohamed Ouabi, aposta em nomes como Hakimi, Brahim Dias e Vonou para tentar surpreender no Mundial. O confronto contra o Brasil acontece dia 13 de junho em Nova Jersey. Os marroquinos ainda terão amistosos contra Madagascar e Noruega antes da estreia. Eu sou Kleber Salles e volto já já com mais destaques do mundo da bola. É só ficar ligadinho para conferir, hein?
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2: Olá, tudo bem? O que você gosta de fazer no meio de semana, em plena quarta-feira? É claro que eu sei. Você gosta de ouvir o Hora Livre aqui na nossa rádio. Eu sou o Ronan Oliveira e vim para te acompanhar com a melhor programação. É Hora Livre. 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